0: talvez 3 anos teremos humanoides a fazer coisas, tarefas em nossas casas. Coisas como regar as plantas, deitar água nas plantas, como fazer o pequeno almoço, como cozinhar, como fazer a cama, não sei, tantas tarefas simples para os idosos, para pessoas com algumas dificuldades que vivem sozinhas. É muito fácil pedir a um robô para ir, por exemplo, à cozinha buscar uma lata, uma garrafa, uma
1: Sí.
0: botella, qualquer coisa.
1: Sí. Ahora, y para otros asuntos tal vez un poquito más exigentes, porque si corren tan rápido podrían perseguir delincuentes, o si son tan buenos en algunas, algunas disciplinas deportivas, tal vez podrían hacer trabajos de precisión como relojería. ¿Eso usted lo ve en cuánto tiempo?
0: Não percebi a última parte da pergunta. Qual é o problema? A segurança do robô?
1: No, no, no. ¿En cuánto tiempo podrían estar reemplazando policías o haciendo trabajos de alta precisión como relojería?
0: Ah, sim, é fácil, mas por vezes as pessoas têm medo que os robôs tomem os empregos das pessoas. Pero eu não vejo dessa maneira, vejo ao contrário. Nós não temos pessoas. Aliás, estamos recebendo imigração, a Espanha é um exemplo disso. E os robôs vêm substituir as tarefas que os humanos não querem fazer. Por exemplo, se tens uma plantação, eu tens que colher naranjas, maçãs, qualquer coisa, e é difícil arranjar gente. Pero se pomos os robôs a fazer isso, ótimo. Nós não pretendemos que os robôs substituam o ser humano. O ser humano é sempre necessário. Pero nós, as pessoas não querem fazer certas tarefas. E para isso, os robôs estão aí e fazem com mais precisão. Se os robôs vão substituir, por exemplo, polícias, sim, poderia ser. Pero não é uma prioridade. Eu diria que não é uma prioridade substituir polícias. Há muitas outras coisas, tarefas difíceis para o ser humano, tarefas que ninguém quer fazer, e podem-se começar por aí, não têm que ser tarefas que são feitas facilmente por pessoas. Também o robô é bom a fazer coisas repetitivas, coisas que o ser humano não quer fazer. Se o ser humano tem que fazer muitas vezes a mesma coisa, ele não quer. Portanto, acho que os robôs vêm para substituir. Também, outro motivo para explicar que não estamos a perder empregos, por exemplo, 50 anos atrás, a população do mundo era quase metade de hoje. E a taxa de desemprego é mais ou menos a mesma que 50 anos atrás, 5, 6, 7, 8%. Portanto, os robôs não estão a tirar os empregos, mas sim estão a substituir em tarefas que as pessoas não querem fazer.
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0: No momento, ainda são experiências, ainda não há nenhum à venda para fazer as tarefas domésticas, mas há muitas, muitas empresas a trabalhar nisso. Eu poderia dizer que há robôs a custar 20, 30 mil euros e há robôs a custar muito mais. Pero, é muito dinheiro, pero eu diria que é como os telemóveis. Depois de venderes alguns, o preço vai cair. Que vai cair o preço. Portanto, para já, como é uma inovação, é caro, pero o preço vai ser menor em 2, 3, 4 anos. Se as empresas conseguem vender milhares de robôs, o preço vai com certeza ser metade ou menos. Portanto, não estou preocupado com o preço. Para já ainda é um pouco caro, mas no futuro vai ser barato. Como um carro, por exemplo, toda a gente hoje na Europa consegue comprar um carro. E portanto, isso vai ser uma coisa, quase uma prioridade. Tenho a impressão que haverá pessoas que preferirão comprar primeiro um carro e depois.